0: Você está na melhor sintonia com o nosso The Music Coffee Time. A gente vai para um break e daqui a pouco tem mais. Não sai daí.
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0: Eita, coisa boa, de volta com o nosso The Music Coffee Time. Então aumenta aí o volume, estamos chegando de volta com os grandes clássicos pra você.
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0: Oh, que bacana! The Music Coffee Time, as grandes emoções da sua vida. A gente volta já, não sai daí.
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0: Eita, coisa boa, de volta com o nosso The Music Coffee Time. Então aumenta aí o volume, estamos chegando de volta com os grandes clássicos pra você.
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Muito bem, senhoras e senhores, essas são as últimas de hoje do The Music Coffee Time dessa segunda-feira. Obrigado aí pela tua companhia, pela tua audiência. A gente volta amanhã na terça com mais The Music Coffee Time. Até amanhã!

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1: 22 horas, em ponto.
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3: Seja bem-vindo, seja bem-vinda. Está entrando no ar mais uma edição do nosso Moment Love. Eu sou Kleber Salles e a vida é cheia de momentos inesquecíveis. Momentos em que a trilha sonora faz com que a gente volte aonde nós estávamos quando essa trilha sonora era sucesso. Aquela música que marcou a nossa vida em momentos especiais. E aqui no Moment Love, a gente vai realizar essa viagem maravilhosa pelo mundo da música e pelos seus melhores momentos. Hoje, 18 de maio de 2026, uma ótima segunda-feira para você. Para começar o Moment Love, tem Third of Street. Love.

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Madmore com Cry aqui no nosso Moment Love. As músicas mais especiais de todos os tempos. Teve o Zé Ramalho com Chão de Giz também. Passou por aqui, a gente ouviu antes, né? E continuamos com a nossa viagem musical, trazendo para você agora o som de Oh Carol, The Best Old Songs, aqui no nosso Moment Love. Essa é das antigas, hein?

0: Roupa Nova, Amaré, de 1996, mais um grande sucesso romântico. Essa música que fez parte do romance de muita gente. Você já teve esse sentimento descrito aí nessa música? Linda demais, hein? Daqui a pouco a gente volta.
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0: Agora no Moment Love tem Kellan Scott, Leona Lins, You Are the Reason.

Lara Fabian, Love by Grace, aqui no nosso Moment to Love. Teve Lady A, Need You Now, também passando por aqui. Lembrando que daqui a pouquinho no Moment to Love tem o quadro Love in Words, com Paulinho Esteves, traduzindo uma belíssima canção hoje aqui, hein? Marisa Monte e Arnaldo Antunes, dando sequência aqui ao nosso Moment Love. Ótima segunda-feira.

0: Steve B com Because I Love You, aqui no Moment Love, finalizando mais uma super sequência no seu rádio. Kennedy com How Can Angel Break My Heart, com participação de Toni Braxton.
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3: 22 horas e 54 minutos.
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0: De volta aqui no Moment Love, agora com a tradução da canção Love Never Fails, de Sandy Júnior, dentro do quadro Love in Words. Paulinho Esteves chega com a nossa tradução.
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Sweet Sensation aqui no Moment Love. Voices Came True. As mais românticas você ouve no Moment Love. Todas as canções apaixonantes reunidas em um só programa. E a gente continua trazendo Ana Vitória, Talvez Adeus.

0: John Mayer, Your Body is a Wonderland, aqui no nosso Moment Love. Fique ligado, depois do intervalo, a gente retorna com o nosso último bloco desta segunda-feira.
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0: E agora no Moment Love, um clássico dos anos 80, um clássico da MPB, 1987, Fagner, Deslizes, abrindo o nosso último bloco de hoje.

Isabela Taviani com um recado do tempo aqui no nosso Moment Love. As mais românticas você ouve aqui. Uma ótima segunda-feira para você. Chegando agora, Michael Learns to Rock com Bite My Love. No nosso

0: Lady Gaga e Bradley Cooper com Shallow Now. Ou Shallow, né, aqui no nosso Momento Love, encerrando este encontro maravilhoso com as mais românticas nesta segunda-feira. Eu sou Kleber Salles e volto na edição de amanhã do Moment Love. Grande abraço para você e até lá.
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0: uma hora e dois minutos.
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1: 5 horas em ponto.
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0: 6:07.
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1: 7 horas em ponto. 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

0: A fabricante de brinquedos Hasbro anunciou que o longa de animação Transformers, o filme, de 1986, voltará aos cinemas numa versão remasterizada. Não se sabe ainda se o filme também será lançado nos cinemas brasileiros. Segundo a vice-presidente global da marca, por décadas os fãs de Transformers carregaram esse filme com eles, o que é um testemunho de sua narrativa e seu impacto cultural duradouro.
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2: 7 horas e 18 minutos.

0: Travis Knight, diretor do novo filme do He-Man, Mestres do Universo, disse que já pensa numa sequência. Ele disse que está pensando numa eventual continuação, aprofundar ainda mais os arcos dos personagens, especialmente o Príncipe Adam. Lembrando que o filme vai estrear nos cinemas no dia 4 de junho.
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2: 7 horas e 29 minutos.

0: Atenção, você que é fã dos Rolling Stones. O single In The Stars já está disponível em cópias físicas em lojas no exterior. Lembrando que essa música fará parte do novo álbum Foreign Tones. Será lançado no dia 10 de julho. O single está disponível em vinil de 7 polegadas, 10 polegadas e também em CD.
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2: 7 horas e 46 minutos.

0: Após 22 anos, Madonna e Michael Jackson têm músicas na parada Hot 100 da revista Billboard. A rainha do pop voltou às paradas com um novo single, Bring Your Love, que tem a participação de Sabrina Carpenter. A música estreou na posição de número 74. E o eterno rei do pop Michael Jackson voltou às paradas com Billie Jean, que está na posição 17. E mais, Human Nature, posição 29, Beat It, posição 32 e Don't Stop Till We Get Enough, na posição 42. O motivo? Sua cinebiografia, que está fazendo sucesso nos cinemas.
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4: 8 horas e 4 minutos.

0: A cantora búlgara Dara foi a vencedora da edição desse ano do Eurovision. Em primeiro lugar, num festival europeu, ficou a canção Bangaranga. Foram 516 pontos, sendo 312 do público e 204 dos jurados. A segunda posição ficou para o israelense Noam Beten, Michel, com 343 pontos. Na terceira posição, a Romênia. A cantora Alexandra Capitanescu, com Shock Me, conquistou 296 pontos.
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2: 8 horas e 20 minutos. 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
1: Agora as previsões para Áries, Touro e Gêmeos. Signo de Áries.
2: Nascidos entre 21 de março a 20 de abril.
3: A terça-feira traz uma energia renovadora e coloca sua determinação em destaque. Será um dia favorável para iniciar projetos, tomar decisões importantes e resolver questões pendentes que estavam ocupando sua mente. Sua postura firme pode abrir caminhos profissionais e gerar reconhecimento. No amor, o momento favorece conversas diretas e atitudes sinceras. Solteiros poderão se surpreender com uma aproximação inesperada, enquanto quem está em um relacionamento encontrará espaço para fortalecer ainda mais a conexão.
1: Signo de Touro.
2: Nascidos entre 21 de abril a 21 de maio.
3: Hoje o universo pede paciência e estratégia. Sua capacidade de manter a calma será essencial para lidar com mudanças e pequenas surpresas ao longo do dia. Questões financeiras ganham força e pode surgir uma oportunidade interessante para reorganizar gastos ou investir melhor. Na vida amorosa, o clima será de estabilidade e confiança. Casais terão um dia propício para construir planos, enquanto solteiros podem sentir uma conexão especial com alguém que já faz parte da rotina.
1: Signo de Gêmeos.
2: Nascidos entre 22 de maio a 21 de junho.
3: A terça-feira chega movimentada e cheia de possibilidades. Sua criatividade estará em alta, favorecendo novas ideias, contatos e oportunidades profissionais. É um excelente momento para sair da zona de conforto e explorar novos caminhos. No amor, o coração estará mais aberto para novidades. Solteiros podem viver encontros marcantes, enquanto comprometidos terão a chance de renovar a relação com leveza e diversão.
1: Já voltamos com as previsões para Câncer, Leão e Virgem.
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3: 8 horas e 51 minutos.

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1: Agora, as previsões para Câncer, Leão e Virgem. Signo de Câncer.
0: Nascidos entre 22 de junho a 22 de julho.
2: O dia será marcado por reflexões importantes. Você pode sentir necessidade de reorganizar emoções e priorizar sua paz interior. No trabalho, agir com equilíbrio será fundamental para evitar desgastes. Na vida amorosa, a sensibilidade estará ainda mais forte. O gesto carinhoso pode transformar o dia, trazendo mais segurança e afeto para quem já está em um relacionamento. Solteiros devem confiar mais em sua intuição.
1: Signo de Leão.
0: Nascidos entre 23 de julho a 22 de agosto.
2: A terça-feira favorece visibilidade, conquistas e liderança. Seu brilho pessoal estará evidente, facilitando contatos e oportunidades de crescimento. Aproveite o momento para mostrar suas habilidades e assumir protagonismo. No amor, o dia promete intensidade. Solteiros podem atrair olhares com facilidade, enquanto quem já vive uma relação terá momentos especiais de cumplicidade e paixão.
1: Signo de Virgem.
0: Nascidos entre 23 de agosto a 22 de setembro.
2: Hoje será importante desacelerar e observar melhor cada situação antes de agir. A terça pede organização, foco e equilíbrio emocional. No setor profissional, sua dedicação poderá trazer resultados concretos. No amor, o momento será ideal para fortalecer relações através do diálogo. Solteiros podem perceber novas possibilidades surgindo de onde menos esperavam.
1: Já já voltamos com as previsões para Libra, Escorpião e Sagitário.

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1: Agora, as previsões para Libra, Escorpião e Sagitário. Signo de Libra.
2: Nascidos entre 23 de setembro a 23 de outubro.
3: A terça-feira será positiva para mudanças e decisões importantes. Você sentirá maior clareza para buscar equilíbrio e estabilidade em diferentes áreas da vida. Questões financeiras podem trazer notícias favoráveis. Na vida amorosa, o charme estará em alta. Solteiros terão boas oportunidades para conhecer alguém especial, enquanto casais poderão viver momentos leves e harmoniosos.
1: Signo de Escorpião.
2: Nascidos entre 24 de outubro a 22 de novembro.
3: O dia será intenso e transformador. Questões que estavam indefinidas podem começar a se esclarecer, permitindo decisões mais assertivas. Sua força emocional será um diferencial importante. No amor, sentimentos profundos ganham destaque. Pode haver reencontros, revelações ou momentos marcantes que fortalecem conexões importantes.
1: Signo de Sagitário.
2: Nascidos entre 23 de novembro a 22 de dezembro.
3: A terça-feira traz movimento, expansão e vontade de explorar novas possibilidades. Sua energia estará elevada, favorecendo projetos, viagens e mudanças positivas na carreira. No amor, o momento será de autenticidade. Solteiros podem viver situações inesperadas, enquanto casais terão um dia favorável para aventuras e renovação.
1: Já voltamos com as previsões para Capricórnio, Aquário e Peixes.
4: 9:29. Bom dia!

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1: Agora, as previsões para Capricórnio, Aquário e Peixes. Signo de Capricórnio.
2: Nascidos entre 22 de dezembro a 20 de janeiro.
3: Hoje será um dia produtivo e estratégico. Você terá mais clareza para organizar prioridades e avançar em metas importantes. O reconhecimento pode surgir de maneira significativa. No amor, será essencial demonstrar mais emoções. Pequenas atitudes poderão fortalecer vínculos e criar momentos especiais.
1: Signo de Aquários.
2: Nascidos entre 21 de janeiro a 20 de fevereiro.
3: A terça-feira favorece inovação, criatividade e novas conexões. Você poderá encontrar soluções inteligentes para antigos desafios e se destacar em ambientes sociais ou profissionais. Na vida amorosa, novas experiências podem movimentar seu coração. Solteiros terão surpresas agradáveis, enquanto comprometidos poderão renovar a parceria.
1: Signo de Peixes.
2: Nascidos entre 21 de fevereiro a 20 de março.
3: O dia será guiado pela sensibilidade e pela intuição. Você estará mais conectado com seus sentimentos e poderá tomar decisões importantes ao ouvir sua voz interior. No trabalho, atenção aos detalhes será essencial. No amor, o momento favorece romantismo e profundidade emocional. Solteiros podem se encantar por alguém especial, enquanto casais viverão um clima de maior conexão e carinho.
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4: 9 horas e 39 minutos.

Será que as pessoas conseguem prestar atenção nas letras das músicas no meio de tanta correria? Espero que sim.

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1: Meio-dia em ponto.
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4: Fala galera, excelente terça-feira para todo mundo, hein? Hoje 19 de maio de 2026, tá começando mais uma edição do nosso Parada Retrô. Eu sou o Kleber Salles e a partir de agora a gente vai relembrar, né, os grandes clássicos, os grandes sucessos do planeta, os sucessos de todos os tempos, né? Você vai curtir comigo a partir de agora. Nesta super terça-feira, nessa hora que a gente vai passar juntos por aqui, né? Pra começar tem Fleetwood, You Rain to Love.

George Michael, Kissing a Fool. Uma verdadeira poesia, né? Lindíssima essa canção do George Michael. Teve Peninha também com Sonhos aqui no Parada Retrô da nossa terça-feira. Projota e Negrali aqui no Parada Retrô com O Homem Que Não Tinha Nada, de 2014.

0: Roy Orbison, You Got It, de 1989. Saudade, hein? Essa é bonita demais. Fechando aqui mais uma sequência do nosso Parada Retrô. Daqui a pouco eu volto com mais, hein? Com a segunda parte do nosso programa.
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6: Meio-dia e 29 minutos.
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0: Já de volta aqui no Parada Retrô desta super terça-feira. Um abração aí pra galera que tá curtindo o programa, tá no trabalho, tá no serviço aí, né? Tá no carro, no trem, no ônibus, enfim, onde quer que você esteja, né? Vamos acompanhando, vamos juntos, né? Curtindo o melhor som aqui no Parada Retrô. Agora tá chegando para abrir o nosso segundo bloco de hoje. Música que fez parte aí do filme Dirty Dancing, né? O Ritmo Quente. E essa é a música apaixonada do filme, né? O som de Patrick Swayze, ele que atuou também no filme. Inesquecível Patrick Swayze com She's Like the Wind.

Rod Stewart aqui no Parada Retro. Linda canção do Rod Stewart, né? Have I Told You Lately? E agora tem Electric Light Orchestra, Last Train to London.

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2: 13 horas em ponto.
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4: 14 horas e 4 minutos.
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1: 15 horas, em ponto.
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0: E aí, cheguei! Tô na área e tá começando agora o Music Pop aqui pela sua melhor sintonia. Do ladinho de Kat fazendo companhia, eu, Bia Ipsen. A partir de agora, já prepara aí, ó, a sua playlist que você vai atualizá-la, viu? Com as nossas músicas por aqui, tudo que tá bombando no Brasil, no mundo, Spotify, YouTube e muito mais. Você confere por aqui, hoje, terça-feira, bora de música!
4: Que

0: preparem os bolsos! A Globo está cobrando uma verdadeira bolada, quase 600 mil reais, para que Gil do Vigor faça publicidade durante a Copa do Mundo. O ex-BBB se tornou o nome mais caro em um pacote que a emissora criou para turbinar sua arrecadação no ambiente digital. A estratégia da Viu, agência da Globo, é usar a influência de Gil para atrair um público que talvez não se conecte tão diretamente com o futebol. Parece que o vigor de Gilberto Nogueira vale ouro e a emissora está apostando alto no carisma do economista para a cobertura do Mundial de Seleções.
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4: 15 horas e 18 minutos.
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7: De volta com o Music Pop, aumenta o volume e venha curtir o melhor do pop por aqui. Bora!
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1: Você curtindo as melhores músicas do pop atual aqui com a gente na sua rádio favorita e daqui a pouquinho tem mais Music Pop.
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7: Sérgio Malheiros abriu o jogo e explicou por que ele e Sofia Abraão ainda não oficializaram a união, mesmo após 11 anos juntos. O ator revelou que, apesar de já viverem uma rotina de casados, a formalização acabou sendo adiada diversas vezes ao longo dos anos. Em entrevista, Sérgio contou que a vida a dois funciona em total sintonia, como se já fossem casados no papel. O casal, que sempre foi discreto, pretende oficializar a união futuramente, mas sem grandes festas, mantendo a intimidade que os caracteriza.
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1: Voltei com Music Pop. De volta.

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1: Agora é hora de dar tchau, mas não fica triste não, que amanhã tem mais, tá? A gente se encontra por aqui. Um grande beijo pra você. Fique com Deus. Aquele abraço. Tchau, tchau.
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4: Está com grandes expectativas para a estreia de Quem Ama Cuida, a nova novela das nove que chegou nesta segunda-feira à tela. A emissora aposta no famoso efeito Alcir Carrasco, conhecido por sempre elevar a audiência do Plim Plim, e que desta vez divide os trabalhos com Cláudia Souto. O dramaturgo, apelidado de Midas nos bastidores, tem um histórico de sucessos em diversas faixas de horário. A trama promete movimentar o horário nobre com uma história que aborda tragédia, disputa por herança e crítica social, elementos que já são a marca registrada.

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4: Chegando mais uma edição do Pronto, Falei! Hoje, terça-feira, 19 de maio de 2026. É, e a gente continua trazendo mais notícias dos famosos e continuamos a falar aqui. Você está repercutindo a semana inteira esse assunto, né? O término entre Vinícius Júnior e Virgínia Fonseca, que reacendeu nas redes sociais a famosa maldição amorosa da Copa, já que outros jogadores da seleção brasileira também enfrentaram separações antes de mundiais recentes, gente. É, vocês lembram aí? Em 2022, Richarlison terminou com Sandri Oliveira pouco antes da Copa do Catar, enquanto Gabriel Jesus viveu rumores de crise com Rayane Lima e Rodrigo Góes confirmou o fim do namoro com Luana Atik antes da convocação. O assunto ainda trouxe à tona o antigo término de Cristiano Ronaldo com Irina Saik, que também movimentou o mundo do futebol na época, deixando os torcedores brincando que perto da Copa o amor entra em impedimento, né? Ai, ai, ai, complicado, viu? É. E o Garrincha com a Elza Soares? Nossa, agora foi fui bem fundo agora, hein? Mas eles não terminaram, acho que na época da Copa, não, né? Acho que eles permaneceram juntos, né? É, rapaz. Eu sou Kleber Salles e volto daqui a pouco aqui no nosso Pronto Falei.
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5: 16 horas e 16 minutos.

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3: E o jogador Jorginho foi anunciado como participação especial na cobertura da Copa do Mundo 2026 pela TV Glóbulo, integrando a programação do GE e do Globo Esporte, né, durante o torneio. A novidade chega pouco depois de um atleta viralizar nas redes por um episódio envolvendo a cantora Chappell Roan durante o Lollapalooza no Brasil. Jorginho relatou que a enteada dele teria sido abordada de forma agressiva por um homem apontado como segurança da artista após reconhecer a cantora em um hotel de São Paulo. Mas depois da repercussão, Chappell negou o envolvimento direto e afirmou que o homem não fazia parte de sua equipe. Mais tarde, o próprio jogador classificou toda a situação como um mal-entendido após conversas com a cantora e sua família. Eu sou Kleber Salles e volto daqui a pouco aqui no nosso Pronto Falei. Fique ligado, hein?
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6: 16 horas e 26 minutos.
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4: É, minha gente, mais um mico aí do apresentador Leandro Hassum. Não foi tanto mico assim, foi... ele levou uma bronca lá do Boninho, né? O Leandro Hassum virou assunto de novo nas redes sociais, né? Levando uma bronca ao vivo de Boninho durante a Casa do Patrão, exibido pela Record e também no Disney Plus. Enquanto se despedia de uma participante eliminada, Hassum brincou sobre levar o microfone embora e acabou interrompido pelo diretor nos bastidores, que pediu para ele terminar o programa. O momento rapidamente viralizou no X, com internautas dizendo que Boninho estaria exagerando nas broncas para tentar virar meme. O diretor já havia chamado atenção recentemente ao reclamar dos participantes que passavam um tempo cantando no reality, aumentando ainda mais a fama de patrão bravo do programa. Tá reclamando que a turma é cantando demais lá e tal. Tem gente que tá até agradecendo que ele tá... dando bronca pro pessoal tá cantando. Diz que é uma cantoria só lá na casa, e tem gente que não gosta, né? O pessoal que acompanha ao vivo lá no pay-per-view. Não é pay-per-view que fala ainda? Na live lá, né? No momento em que acontecem as coisas lá na Casa do Patrão. É, rapaz. O patrão mesmo é o Boninho, ele que mostra lá quem é que manda nesse negócio, é ele, rapaz. Eu sou Kleber Salles e vou ficando por aqui nesta terça-feira dentro do nosso Pronto Falei. E até lá, hein? Até o próximo.
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1: 17 horas e 2 minutos.
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3: Para embarcar nesta viagem do tempo. Pois é, nostalgia pura. E olha aí o Ariel Dávila, com certeza, trazendo para você música boa, tá bom? É desse jeito. E

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4: 17 horas e 40 minutos.
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5: Opa, tudo bem? Tudo certo? Tá chegando agora, então seja bem-vindo, seja

0: É isso aí, o programa vai ficando por aqui. Amanhã estamos de volta, aguardando pela sua audiência maravilhosa. Obrigado primeiramente pela amizade. E aqui a gente é desse jeito, né? Matando a saudade, aquela nostalgia que a gente gosta, lembrar daquela época maravilhosa e também conhecer novidades, né? Retro Hits, programa feito pra você.
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2: 18 horas em ponto.
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5: Muito bem, chegamos com o Cidade Love. Como está por aí? A partir de agora tem o programa mais romântico do rádio. Cidade Love reúne as mais belas canções para você. Seja bem-vindo. Cidade Love está no ar.

0: Que canção linda é essa, hein? Já já tem mais, depois do intervalo.
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0: As mais belas canções estão aqui no Cidade Love. Já já tem mais pra você.
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0: Estamos de volta com Cidade Love, o amor que contagia toda a cidade.
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0: Muito boa essa sequência, uma melhor que a outra. Já já tem mais.
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0: Estamos de volta com Cidade Love. 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

0: que canção linda é essa, hein? Já já tem mais, depois do intervalo.
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3: 18 horas e 58 minutos.
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0: Estamos de volta com Cidade Love, o amor que contagia toda a cidade.
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0: Muito boa essa sequência, uma melhor que a outra. Já já tem mais.
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0: Cidade Love, sempre com as canções que tocam o coração de toda a cidade. Já já tem mais, não saia daí.
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3: Pratique alguma atividade ao sol. Apenas 15 a 20 minutos de exposição à luz solar por dia, sempre com uso de protetor solar, pode fornecer a quantidade necessária diária de vitamina D. A substância ajuda a combater diabetes, ataques cardíacos, insuficiência cardíaca, pressão arterial alta e talvez até mesmo o resfriado comum. Mas não exagere, muita exposição ao sol pode aumentar o risco de câncer de pele.
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0: Estamos de volta com Cidade Love. 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
1: Valeu, gente! Essas são as últimas de hoje do nosso Cidade Love. Voltaremos no próximo programa com muito mais pra você.
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1: 20 horas, em ponto.
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2: Muito bem, senhoras e senhores, está entrando no ar mais uma edição do The Music of Time, edição de terça-feira. Como é que tá por aí, gente? Bacana? A partir de agora, você volta no tempo, trazendo as emoções do passado de volta para o presente. Diego Ferrari com você a partir de agora, e você aí desse lado de lá e eu do lado de cá. A gente recorda junto nessa viagem musical. Aumenta o som, The Music of Time já está no ar.

0: Oh, que bacana! The Music Coffee Time, as grandes emoções da sua vida. A gente volta já, não sai daí.
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0: Você está na melhor sintonia com o nosso The Music Coffee Time. A gente vai para um break e daqui a pouco tem mais. Não sai daí.
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0: Ei, você aí, estamos de volta pra você ouvir o The Music Coffee Time. Aqui você aumenta o volume e a gente toca o melhores dos anos 70, 80, 90 aqui no The Music Coffee Time.
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